Oh, Senhora Aparecida, que por Deus foi escolhida a padroeira do Brasil. Em todos os lares é adorada, entre as folhas conservadas no manto azul cor de anil. Desde um palácio enfeitado até um rancho abandonado lá nos confins do sertão, existe a imagem querida de Nossa Senhora Aparecida dando a sua proteção. És a luz dos viajantes que estão indo lá distante, com o coração assim diz. Ô, Senhora Aparecida, olhai a minha mãe querida que está bem longe de mim. Um prisioneiro fechado, vendo o céu por entre as grades, lembrando o destino seu, diz com a voz comovida: Ô, Senhora Aparecida, perdoai os erros meus. O navegante isolado, sobre os mares arrastados pela fúria de um turfão, só em teu nome bendito, que é a esperança dos aflitos, ele encontra salvação.

Quantas mães junto aos bercinhos, vendo morrer o filhinho, o seu santo nome ela chama. E a senhora Aparecida devolve de novo a vida do filhinho que ela tanto ama. Um doente agonizado, quando seus olhos parados, cobrindo de um branco véu, chamando o seu nome santo, envolvido no teu manto, ele subirá para o céu. Eu, sendo um simples artista, à procura de conquista, vou pela estrada da vida e levo comigo a confiança, a imagem da esperança de Nossa Senhora Aparecida. Quando encontro algum fracasso ou dominado pelo cansaço, eu aperto a sua imagem e a minha fé decidida na Nossa Senhora Aparecida de novo me dará coragem. Ô, Senhora Aparecida, tu és a estrada florida que nos leva aos pés de Deus, porque todas as estradas se encontram na encruzilhada que é a cruz dos braços seus. É por isso que nossa gente, raça sublime e valente, por ninguém será vencida. Porque com fé te adoramos, em nossas preces te amamos, ó Senhora Aparecida. Ó Senhora Aparecida, mãe querida que nos protege a vida inteira, ajudai o nosso Brasil, deste povo varonil, desta terra brasileira. Uma salva de palmas à padroeira do Brasil.

dia. Estou mais uma vez aqui, dando uma partida do seu o oficial, do seu Osmar, desse programa Matiando Saudade, que o homem passou ontem trabalhando, trabalhou toda a noite. E me pediu se eu não podia dar mais uma corteada para ele. Claro que sim. E fico, me sinto honrado dessa confiança que ele tem de me botar no programa dele para dar uma corteada para ele, para ele dar uma descansada, uma dormida. E mais tarde, comer um churrasquinho com seus filhos, netos. Um abraço para ti, Osmar. Um abraço, Dona Ivone. E dizendo para vocês que é um dia muito especial hoje, 9 de agosto, Dia dos Pais. E eu quero deixar um abraço para todos os pais do Rio Grande do Sul, do Uruguai, todos os pais onde chega o alcance da 101.5, que tem um domingo abençoado junto com seus filhos e netos aí, com sua família. E dizendo a vocês que hoje vão trazer alegria, que eu já falei que é um dia muito especial, mas com um pouquinho de tristeza, porque o Rio Grande do Sul tem partes, cidades aí, que dá pena de ver. Graças a Deus para nós aqui não aconteceu. Temos unindo forças, pedindo a Deus para que essas pessoas que perderam tudo aí, que com a ajuda de poder político, né? Seja a prefeitura, governo do estado, governo federal, que se una para ajudar essas pessoas para saírem dessa fase que foi muito difícil. Para as pessoas foram muito difíceis. E com certeza vão ser recuperados de novo. E eu estava falando ali na borracharia com o senhor, ele disse: Caco, a gente perdeu 30, 40 anos de serviço, mas a gente vai iniciar tudo de novo. Então força para eles e vamos já começando com nossos patrocinadores, que nos dão vida aqui para o pro programa Matiando Saudade seguir em frente. Lembrando a vocês, meu bom dia, né? Meu bom dia Ismael. Está nos quartinhos hoje, Ismael, tá? 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Então vamos dar sequência, vamos trazer alegria, porque nós estamos precisando de alegria, vamos com duas músicas.

0: Lembra que o Alexandre, estamos de volta aqui com... Apresentamos duas músicas lindas para vocês aí, que é a História dos Passarinhos com Gildo, né? E Linda Camponesa com Teixeirinha. E dizendo para vocês que hoje na locução é o João Carneiro, é uma alcarteada para o Osmar de novo. E mandando um abraço para essa gauchada toda aí, inclusive para o seu José lá no São Diogo, que ontem me ligou. Passou como dois ou três dias sem luz, sem telefone, estava incomunicável o homem lá, estava apavorado. Aí ligaram a luz, ele ligou o telefone, carregou o telefone e me passou uma mensagem antes. Estava feliz da vida que já tinha resolvido o problema e que hoje ele ia trabalhar, que tinha que fazer carpintaria hoje. Digo, mas amanhã é o dia dos pais, não adianta, eu estou com serviço atrasado, eu vou ter que trabalhar. E aí eu digo, não, faz o seguinte, pega então, vai trabalhar, bota o radinho aí na 101.5 aí e dá uma escutada no João Carneiro aí que tá aqui fazendo uma caridade pro seu Osmar, na brincadeira, Osmar, caridade não. É quebrando um galho, que você diz no popular é quebrando um galho. E claro que domingo que vem o Osmar já tá de volta fazendo o programa dele com a característica dele, que só ele tem, né? O Indio Véia é fora de série. E mais um abraço pro seu Revaldo Rodrigues, que essa semana fez aniversário. Tá? Mais umas rosas no jardim da vida dele. Um grande amigo meu que a gente tem, que a gente fez amizade e graças a Deus tem uma amizade sólida, muito bonita. 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E como é um domingão especial, Domingão dos Pais, vamos botar mais duas músicas bem gaúchas.
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Eu quero fazer um relato das pessoas que estão passando mensagem, que a gente está com um pequeno probleminha, mas já está sendo solucionado, que o telefone da rádio, que é o 095-477-209, que está mandando mensagem, o Ismael, não está tendo a senha, está tentando conseguir. Se a Paula, minha amiga Paula, que estiver na escuta aí, poder passar a senha do telefone para nós abrir as mensagens. Ou então passar para o meu telefone, que é 53-999-796397. Repetindo, 53-999-796397. Mensagem, não atendo ligação, mensagem. Tá, gente? Vamos seguir em frente, falando dos nossos patrocinadores, que alavanca esse programa, que é Alouvidos Esquadrias de Alumínio, Atacado Stol, Carneceria Los Alves, Quiosco Las Piedras, Cássio Pintura, Leodoro Pintura, Oficina Móvel do Cuca, Senir Flores, Fruteira Viva Bem, Restaurante Sabor da Serra, Mercearia do Povão, Armazém São Jerônimo e Borracharia do Caco. E para esses patrocinadores e para todos os pais, hoje um dia muito especial, um domingão. A hora que eu vim para cá estava um domingo de fundamento. Está um pouquinho frio, mas isso faz parte, terminou o inverno mesmo. Não podemos esperar muita coisa. É que é frio, é calor, é calor. Mas está um domingo muito bonito, está muito bonito. E essa gauchada já está se preparando, tomando um mate, preparando uma carne. Já deixaram ontem, com certeza, a maioria já deixou ontem temperada. Chegar agora por volta de 11 horas, colocar no fogo bem, bem de longe. E o meio-dia fazer aquele churrasco com a família, com os filhos, que hoje é um dia muito especial. E dizendo para vocês que as duas músicas que rodou foram Gaúcho Doble Chapa com um Gaúcho da Fronteira, Vamos Moçada com Chiru Missioneiro. E vamos dar na sequência com mais duas músicas.

aqui, a mulher volta, não batendo saudade. Na 101.5, Rádio Integração FM, Cerro Largo, Uruguai. Tá? Aí mais duas músicas para vocês, aí, Espantando o Bagual com Mano Lima, Poeta da Alma Pura com Formiguinha. Tá? E me desejando um domingão, muita paz, saúde aí. Vai estar no churrasco ao meio-dia, com seus filhos, netos. E dando sequência à programação que hoje eu estou falando para. Eu estou reforçando que o Osmar trabalhou essa noite e me pediu para dar uma corteada para ele aqui. Queria dar uma descansada, uma dormida aqui, todo meio-dia por aí. Ia ter um churrasco com os filhos deles e netos lá. Um abraço ao Omar, um abraço à Dona Ivone. E a gauchada está se preparando, né? Ontem foi o baile das prendas. O agosto já, o pessoal já começa a se preparar para a semana farroupilha, já tem. Pessoal cuidando dos animais, fazendo os exames do mormo, já vão começar a fazer, que é para trazer a chama farroupilha, que é tradicional, tá? E já Deus já desejando que a semana farroupilha seja uma semana inesquecível aí, com essa gauchada todo junto aí. E é uma oportunidade dos mais velhos, do homem do campo, trazer a campanha para dentro da cidade, para mostrar para essa gurizada nova. Que o arroz, o leite, a carne não dá em mercado, dá no campo. E eles trazem todo o campo para a cidade e mostram para essa gurizada que o trabalho no campo é muito importante, é o mais importante, né? Que é do campo que a gente sobrevive na cidade. Então, essa gauchada toda que está se preparando aí para também trazer a chama, tá? É muitos dias. Passa um trabalho, chuva, mas é tradição, não há tesão com sol, chuva, vento e traz a chama e começa a Semana Farroupilha, que é uma data muito especial, a mais esperada, acho que do ano, no Rio Grande do Sul. Bom, gente, vamos dar sequência com mais duas músicas.

Verujem, že na výštavke Marčen, do programa Marčenu sa odáč, programu do mňa amigo Zumar, que me dá essa responsabilidade de fazer um programa no Dia dos Pais, hein, Osmar? Ah, existe que é carinho, hein? Ah, fico muito feliz, Osmar, muito feliz mesmo por essa amizade, por esse carinho aí, e me dando uma força, porque locução, mano, só tem um sonho, né? Só tem um sonho, mas um dia eu vou arrumar tempo, se Deus quiser, vamos entrar de parceiro aí, mano. Na locução aí, vamos fazer um programa ajeitado, se Deus quiser. Tudo no tempo de Deus, tudo no tempo de Deus. E aqui tem uma mensagem da Ângela. A Ângela diz assim, buenos dias, feliz dia dos pais do Brasil, certo? And for... Um forte que passe feliz como você merece. E a todos os pais. Tá? Obrigado, Ângela. Um carinho para ti. É, para que tu seja tenha um dia abençoado, um domingo abençoado aí, junto com a tua família. E a música que a gente rodou as outras duas foi Churrasco com Zé Mendes e Saudade da Minha Terra com Gil. Tá? Foram as duas músicas já rodadas aí. E vai então para a Ângela, que deve estar escutando e desejando uma boa música, então vai para ela Fundo da Grota e com João Carneiro, Sombra da Carreta.

Bueno, Gauchão, estamos de volta aqui no Batendo Saudade, tomando um chimarrão e apresentando buenas músicas, né? E agradecemos os ouvintes aí que estão interagindo com nós aí, tá? Pedindo música, isso é muito importante. E a gente já passou aí pra Ângela aí, ó. Já passamos duas músicas aí, ó. No Fundo da Grota com Baitaca e João Carneiro, Na Sombra da Carreta. E dando continuação aos nossos, uma parte mais importante do programa, né? Aonde vem o Pila? 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Esses aí são que alavancam Matiando Saudade com o tio Osmar. Tio Osmar, hein? Não é fácil com o tio Osmar. E com certeza domingo que vem ele está de volta aí fazendo o programa tradicional que só ele está fazendo, né? Característica dele. E pedir desculpa aos ouvintes aí que eu amanheci com um probleminha de garganta aí, mas tá. Minha voz está meio embargada, mas temos aqui, temos peleando, tomando uma tisita e peleando, tá? E vamos dar continuação aí nosso programa aqui, mais duas músicas aí.

meu Charla Amiga. Estamos de volta mais uma vez aqui, tomando um matizinho, tocando um batendo saudade do tio Osmar. E essa música, o Renascer aí que nós passamos aqui, é uma homenagem ao Verinha, o seu Johnny, que deve estar na escuta lá. Verinha, se você estiver na escuta aí, faz favor para nós. Se tem a senha do telefone da rádio aqui, que está passando mensagem, nós não temos conseguindo abrir, porque o Ismael não tem a senha do telefone. Tá? E eu procurei no meu celular aqui o teu contato, me parece que tu andou trocando de celular e a gente não se falou mais. Então eu não achei. Se tiver na escuta aí, por favor, manda um áudio aqui pra rádio aqui, pra nós abrir o celular que não temos conseguindo. E quem quiser passar mensagem pro telefone brasileiro, o meu é 53 999 79 6397. Temos com esse probleminha do telefone da rádio. Não é problema no telefone, não é problema com nada. É a senha que a gente não tem. E um abraço aí pro meu amigo Ismael, que é de Noblia, gente lá da Borracharia, lá que no outro domingo que eu tava fazendo programa, que me pediu uma música de lá. Um abração aí, tá? E dando sequência aos nossos patrocinadores, vamos lá de novo. 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E aqui tem um pedido para nós aqui de música aqui, que é lá da Estância do Estevão. Só que o índio velho lá, o gaúcho velho, não botou o nome dele. Se puder passar uma mensagem, passar o teu nome aí, galo velho. Tem passando pra ti as duas músicas que vai agora, que é com o Thiago Correia. E é a música que você pediu, que é Tordilho Negro.

Valeu, Gauchão. De volta, passamos duas músicas aí pra vocês aí. Música de fundamento, né? Que foi com Jorge Cavalo, Roseira Branca. Vai ser feito. Foi com o Thiago Corrêa, né? E o Tordilho Negro, com Teixeirinha, a pedido da Estância do Esteiro lá. Mas a Gaúcho vem. Tá na beira do fogo, porque o Ismael estava falando o seguinte, que nós entramos aqui na rádio com 2 graus. E agora tá 5 graus, quer dizer que tá frio, hein? Tá frio. Mas daqui um bom fogo. Essa hora o Chaz já tá se preparando, já. São 9 horas e 22 minutos. Tô fazendo uma brasinha. Não demora muito, vai aquela carne suculenta pra beira do fogo. Pra fazer um churrascão, for junto com a família, com um domingo especial. Tá frio, mas tá bom. Tá frio, mas tá bom. Graças a Deus, tá um domingo bom. Pelo menos tava a hora que eu cheguei aqui na rádio. Hein? E lembrando a vocês que meu nome é João Carneiro e tô aqui dando uma quarteada pro tio Osmar. Que o tio Osmar tá só a noite trabalhando. E aí, então ele tem que dar uma descansada também, né? Perto do meio-dia, entendeu? Já deve estar preparando já um churrasco lá pra comer com a dona Ivone, seus netos, filhos. Ah, tem esse Osmar, né? E sempre agradecendo a oportunidade que ele coloca nas minhas mãos, que Deus nos coloca nas nossas mãos. E ele é uma confiança de me dar essa responsabilidade de puxar esse horário de domingo para ele. E ainda mais um dia especial como esse Dia dos Pais. Ah, fico muito feliz mesmo, eu agradeço de coração. E vamos dar sequência nos nossos patrocinadores. 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E mandando agora, tava abrindo o celular aqui para olhar uma mensagem, eu vi um amigo meu, um grande amigo meu, que tem participação no meu CD, que meu CD saiu por causa dele e do Rafael, que me deram um incentivo, e outros mais, né? Os colegas de profissão de motorista, que é o Ricardo Ferreira, tá fazendo aniversário hoje, Ricardo. Parabéns para ti, feliz Dia dos Pais aí. E acredito que tu esteja aí com a tua família, com teus pais aí, preparando um churrasquito aí. E o meu CD saiu pelo Ricardo e o Rafael, que me incentivaram. Eu escrevi, as minhas letras estavam num caderno, e um dia eu tô cantando uma música lá, e ele: Tito, quem é essa música aí? Digo, é minha. E quem é essa letra aí? É minha. Ah, tá brincando? Não tô brincando não, cara, eu escrevo. Eu tenho um caderno ali com várias músicas, hein? E aí nós estávamos reunidos lá em 33, no Uruguai, na fábrica lá. Nós estávamos reunidos dentro da cozinha lá, e eu trouxe o caderno e dei para eles olharem as letras lá. E aí saiu esse incentivo aí, foi os guris: não, tem que botar, tem que fazer o CD. Eu digo, ah, mas eu não tenho tempo. Não, tu vai fazer o CD sim. E começaram a me incentivar, o Ricardo, o Rafael e outros colegas. E graças a Deus saiu. E essa Sombra da Carreta que foi rodada aqui, quem deu a ideia dessa letra aí foi o Rafael. Nós estávamos lá sentados na Sombra da Carreta e ele falou alguma coisa sobre sentado na Sombra da Carreta, e eu já peguei e já fiz a música, que saiu muito bonito, por sinal. Tá? Então tá, meu Ricardo, um abraço para ti, tudo é bom, um abraço, Rafael. E a gente continua com essa amizade maravilhosa que a gente tem. Vamos dar sequência em mais duas músicas?

0: 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Essa... Essa aí foi nessas duas músicas que nós passamos agora, foi com João Marco Freire Pelinho na mão e Jorge Camargo. E vamos abrir o áudio de Osmar aqui para nós. Ele está passando uma mensagem, parece que ele quer falar com os ouvintes dele, que ele já está com saudade, já está louco para voltar domingo que vem e seguir atracando de novo, né? Exato, tio Osmar. Ah, não é fácil, tio Osmar. Vamos aqui.
1: Bom dia, meu amigo Caco. Como é que vai, tio velho? Estamos aqui na escuta tomando um chimarrão, Caco. Escutando o programa, escutando o amigo aí, Caco. Escutando bom dia a toda essa gauchada, rincão, de pago em pago, de todas as querências. Bom dia a toda essa gauchada, especialmente pra ti aí, Caco. Quero mandar um bom dia lá pra minha mãe, a dona Diva. E quero te pedir, Caco, uma música, é duas músicas. Roseira Branca, quero oferecer. Então vai pra minha mãe, a dona Diva. Vai vir aqui pra dona Ivone, aqui pelo Minuano. E já vai pro Magan de Miranda, meu primo, que tá de aniversário hoje. Pra esposa dele, a Nilva, que teve essa semana de aniversário, vai pra ela também. E a nossa prendinha do PTG Xarira Preta, Semi, que tá de aniversário, também vai pra ela. Me passa a Roseira Branca e a próxima música com História do... e Saudade da Minha Terra. Tá, Caco? Vai pra ti aí, Giro Velho, mais uma vez, tocando essa carreta com a junta de boi aí, Caco. Não tem palavras pra te agradecer, meu amigo. Tá buenaço o programa, toca e siga em frente, Caco. Bueno, Caco, um abraço pra ti, um abraço pra toda essa gauchada, um bom domingo. E já essas músicas já vai pra... toda essa gauchada aí que estão sintonizada aí no Matinho do Saudade. Nós vemos. E passei bem, Caco. E quero dar um feliz dia dos pais pra toda essa gauchada aí no Brasil. Um feliz dia dos pais pra todos aí. Bueno? E passei bem, gauchada. E aí, Caco? Tudo bem, Caco? E... não, agora tá te pedindo umas músicas aí. Era Roseira Branca, mas... tá. Não viste o áudio e tá focando. No lugar da Roseira Branca, tu me bota o gateado bico. Tá, Caco? Bueno, amigo. Um abraço pra ti, Chiro Velho. Bom programa, Caco.
0: Obrigado, Osmar. Obrigado pelo carinho aí. E dizendo para os teus ouvintes aí que a gente está fazendo o que pode aqui com todo o carinho do mundo e respeito que nós temos um pelo outro aí. E ter dando essa corteada e te dando uma descansada. E enquanto isso eu vou pegando mais convivência com o microfone, ficando falando, já estou falando mais que o outro domingo. Já estou pegando confiança. Tá? Já estou falando bem mais. Já o primeiro domingo eu estava com muito medo de errar. Né? Mas eu já estou pegando confiança, já está ficando bom. Eu acredito que eu estou melhorando. E se Deus quiser, vai ficar bem melhor ainda. Osmar, as duas músicas que tu pediu, uma até quando tu me pediu, que eu fui olhar o áudio, já estava rodando com a Roseira Branca. E Saudade da Minha Terra já rodamos também. Tá? Então nós botemos Gatiado Verco com Pepe Guerra e Castelhana para ti, para Dona Ivone e para todos os teus ouvintes aí.
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China matando saudade? É. O Osmar vem passou o áudio, né? Dizendo que tá muito bom o programa, que eu já tava. E assim mesmo, que nos peneiros às vezes o cara fica com medo de errar. Aqui já tô bem, bem melhor já, isso eu fico muito feliz, né? Espero que. Porque o sonho é grande, o sonho é grande. Quem sabe se não realizamos, quem sabe se não realizamos. E dando sequência ao programa do meu amigo Osmar, que é Matiano Saudade, 101.5, Rádio Integração FM, Cerro Largo, Uruguai. Fazendo o que a gente está tentando aprender aí, tentando. Sempre tem uma primeira vez para tudo, né? Então temos aqui, levando ao ar um programa com muita responsabilidade, que é o programa Matiano Saudade do meu amigo Osmar. Mas ele tá atento, tá na escuta lá e disse, não, aí em frente que tá bom, aí em frente tá bom. É manhã pra cá, mas vamos com nossos patrocinadores, né? 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E as duas músicas que a gente passou, rodou agora, foi um oferecimento, pedido do tio Osmar, né? As meninas já tinham pedido a música, nós já tinha, ó, a gente já tinha rodado, então a gente, ele pediu de novo uma do Pepe Guerra, Gatiado Viejo. E no lugar do outro que nós já tinha rodado, a gente botou Castilhano com o Gaúcho da Fronteira. E vamos em frente com mais duas músicas.

0: da véia, né, Manolino?
1: E tá do tempo das carreiradas do meu bodoné. Quando uma vez o jockey se vendia, tu sabe, João Luiz Correia, que uma vez me vendi numa carreirada?
0: Não pode.
1: É, mas meu cavalo era tão bom que queixou e ganhou a carreira igual. Aí quando eu cheguei lá no final da cancha, queriam me atar no pau, né?
0: Mas que vale.
1: Tomara que o povo seja igual ao meu cavalo, que enqueixe e vá pelo lado certo. Não se deixe levar por esse exemplo que nos dão por aqueles que dirigem nossa nação, mas que procurem usar o caminho certo, porque não se faz linguiça de nervo nem de carne podre, meus amigos. O homem é que nem um perdido, quando estraga o tutano tem que botar fora, que vira pó de mim.
0: É uma verdade.
1: É uma verdade.
0: E o jockey daquela época, quem era?
1: Barroso Melo, meu grande amigo.
0: Corria carreira na fronteira,
1: a serra nas missões,
0: no Alto Uruguai,
1: do Planalto, do Rio Grande inteiro.
0: E aí tinha uma gaitinha tocando, né?
1: No velho Dó Maior, né?

der a volta. A gente rodou duas músicas ali, foi uma montanha. Grande Viagem com Teixeirinha e com Mano Lima. Virou a linguiça. Esta é uma música de fundamento, né? Que é a verdade mesmo. Tem tantas pessoas se aproveitando das coisas. E o cara conseguiu botar no caderno e fazer essa bela música aí. Essa bela letra e bela música. Tá? E eu falei dos meus colegas, falei do Ricardo, do Rafael. Eu quero mandar um feliz Dia dos Pais, que eu já mandei para todo mundo, pelo caso, mas vou citar meus ex-colegas de viagem. A gente passou muito tempo viajando nessas estradas, por esse mundão afora. A gente aprendeu muita coisa também, muita coisa. E a gente passava, todo motorista sempre passa, ou é o Natal, ou é o primeiro de ano, ou o Dia dos Pais, Dia das Mães, sempre passa uma data especial longe de casa. E as pessoas às vezes não têm conhecimento o quanto é difícil tu tá com saudade, com vontade de chegar em casa, curtir a tua família, a tua casa, o teu rancho, e não ter tempo para isso. E bate um negócio, certas vezes bate uma saudade, um desespero que é incontrolável, que a gente não tem como explicar. Mas tem que aguentar. Tem que aguentar porque é a profissão que a gente escolhe. Não adianta. A gente vai ficar. Datas importantes longe da mulher e filhos. Não tem esse caminhoneiro que... Não tem esse motorista que não passa por isso. Então, nada mais justo que agradecer essa amizade que eu fiz com Dacheri, 14 anos de Dacheri. Passou vários e vários colegas. Há 5 anos na Tema, vários e vários colegas. Fora outras empresas que eu trabalhei. Quero deixar esse programa de ponta a ponta para esses pais aí que estão na estrada, que estão longe de casa, longe do filho, com uma saudade imensa de voltar e às vezes nem sabendo se conseguindo voltar. Mas a gente faz de tudo para voltar. Então tá, gente. Vamos dando continuação aos nossos patrocinadores, que eles é que dão essa força, esse apoio aqui para que o Matheus Saudade vá ao ar todos os domingos, né? Que senão não tem como. 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Bom, Gauchar, vamos dar sequência com mais duas músicas?

aqui, Matias do Saudade, tomando um matizito aqui. Dando uma quarteada pro tio Osmar, mas tá em casa hoje, descansando. Já se falamos, já mandou um áudio, ele disse que tá bom, mas você falou, já não digo lá, que bom. Fico muito feliz, mas muito feliz mesmo. E a gente passou duas músicas aí, ó. Fui na venda comprar milho com Pedro Silveira. Pedrinho Silveira, fiz muito baile com ele, fazia muito baile no, aí nos Olhos d'Água, essa volta aí. Eu muito dancei com o Pedrinho, saudoso Pedrinho Silveira, né? Um gaiteiro e cantor ali, de fundamento de Bagé, tá? E o meu Vale 4, Nelson Camargo Cardoso, tá? Essas duas músicas lindas também, e o carinho que eu já dancei, mas agora ele tava aqui pensando nos que os bailão que a gente ia de campanha. Ai, barulho. E lá tava o gaiteiro, já assim, saindo lá, e daqui a pouco começava, não tinha muito horário para começar, nem para terminar. Mas era essa volta enorme, pouca, 10 horas, e amanhecia. Eu tinha a gente, tava dançando. Era bem assim, se falando no campo. E hoje um dia muito especial, né? Domingão, dia dos pais, friozito, mas temos lá, levando firme e forte. 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E aqui tem um pedido, uma música do Ari Gomes. A gente fez um pedido para nós aqui. A gente não conseguiu a senha ainda do telefone para abrir o telefone, mas estamos fazendo o que a gente pode aqui para mandar para os ouvintes do Matiando Saudade aí, mandar a música que ele pediu aqui, ó, Recurso da 28, oferecendo para todos os pais brasileiros aí e uruguais. E depois nós escolhemos aqui uma para ele, Los Trovadores da Argentina, Gaitaço.

0: Valeu, Rochada Amiga. É volta aqui no Machão de Saudade, 101.5, Integração FM, celular, Uruguai. Esse domingão, abençoado por Deus aí, é dia dos pais, um dia muito importante. Todos os pais brasileiros e uruguais, gaúchos e gaúchas, e todas as crenças, e todos os rincões, como diz o Osmar, tá? E essa música que a gente passou, essas duas que a gente passou, foi pro Ari Gomes, que nos mandou um pedido aí, a gente atendeu. Mas já temos outra aqui. Agora nós temos grandão. Ah, temos grandão. Temos procurando o áudio do senhor que nos mandou um pedido aqui. Duas músicas assim, importantes aí, bem gaúcho. Aí a gente tá tentando abrir aqui, se domando aqui no celular aqui pra passar o áudio do homem aqui que tá nos pedindo e desejando também feliz dia dos pais. Vamos botar o áudio dele que é muito melhor. É, deu um probleminha aqui no áudio aqui. A gente abriu, acho que abriu o áudio que não é. Já vamos botar o áudio que é. O legal.
1: Bom dia, meu amigo. Um bom dia para você, vítima de Deus, meus pais, para você, para todos os pais que estão na escuta aí. Se hace favor y si puede, pasen un tema haciendo de Leitón deitado por Lima. Si puede, le hace el favor. Un abrazo grande para los Tomás y Mirita acá de Carrito Martín. Un abrazo bien grande para ustedes.
0: Bueno. Tomás e Mirita aí, um abraço aí, muito obrigado aqui pela minha parte do Dia dos Pais e passando aí a tua homenagem aí pros pais aí, nesse dia tão importante aí. E vamos passar assim, já vamos de vereda já colocar a tua música que tu pediu aí, que já tá na ponta da agulha, que é com Sidney Lima, fazendo Leitão, e depois nós escolhemos uma pastinha que tu deve gostar também. Panela velha como o Loizinho.

Dani Galchano, temos aqui marchando, no Matinho do Saudade, no programa do tio Osmar, que hoje ele está descansando, uma folga merecida, né, tio Osmar? E nós temos aqui quebrando o galho, fazendo o que a gente pode aqui para que o programa fique de gosto dos teus ouvintes aí, Osmar, tá? Com todo carinho e respeito, como eu sempre falo, né? 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São esses patrocinadores que alavancam esse programa para que todos os domingos esse programa vá ao ar, das 8 às 11, como diz o tio Osmar, tá? E dando sequência, né, sempre falando, quem está hoje na locução é o João Carneiro, e a minha voz está meio embargada porque antes de ontem a gente estava trabalhando de camiseta no trabalho lá e suando. Quando veio agora um frio de quase 0 grau, a garganta velha não aguentou. Mas agora de tarde eu tomo uma cachaça e já melhora, já fica novinho. Tá? E fazendo, como eu já disse, né? Dando uma quarteada pro tio Osmar aí que tá descansando. Mas vamos dar sequência com mais duas músicas.

Bueno, gauchada, estamos de volta, como nos chamávamosito. E dando uma quartada para o Tio Osmar, fazendo um machão de sabotagem na 101.5, Rádio Integração, Cerro Largo, Uruguai. Já, mãe, mole. Tem aqui uma mensagem aqui, chegou uma mensagem aqui para nós aqui, ó. Do nosso amigo Itamar Fax. Este amigo aí. Buenos amigos de Aceguá, gostaria de mandar um quebra-costela para o seu Osmar e o seu Cátio, uruguaio. Um dia dos pais muito especial para todos. Pedido musical com os serranos, Capão de Mato. Nós, Tamar, nós já vamos largar aqui, só vamos dar uma passada nos nossos patrocinadores aqui de novo. E já vai sair a tua música, cara. Claro que sim, aqui pediu, levou. 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E nesse dia especial aí, já temos quase se aproximando do final aqui, e dizer que reforçar ainda, que fiquei muito feliz com o convite que o tio Osmar me fez para dar uma quarteada aqui e para pegar também mais uma agilidade no vocal para que as coisas saiam melhor, fiquem melhor. Então tentando fazer o melhor aqui. E claro, com a ajuda do nosso amigo Ismael, que está aqui nos quebrando o galho aqui, nos dando uma corteada de fundamento aqui. Já está meio perdido aqui, não tinha senha do celular, tá? Mas graças a Deus ele conseguiu, a gente já está conseguindo ler as mensagens. E tudo se ajeita, tudo se organiza e temos seguindo em frente. Bom, então vamos lá com um pedido musical aí.

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Banho Gauchana. Estamos aqui tocando, batendo saudade. 101.5 Rádio Integração, FM, celular. Essa música aí, Capão de Mato, foi a pedida aí. Aí depois mandamos de lambuja aí. Mandamos Lisando Amaral. Porteira fora. Não é, mano. Eu já vou fazendo o encerramento da minha participação no vocal aqui, João Carneiro, agradecendo mais uma vez o Osmar aí, agradecendo a Deus por essa oportunidade, esse aprendizado, tá? Vamos ver se conseguimos já pegar o diploma, daqui uns, mais uns 4, 5 anos por aí, acho que já tem pronta, né? Que tu acha, né? Muito obrigado pro Ismael dar uma quarteada, deu uma força pra mim aí, ele que é o técnico desse som aí. É coisa bonita isso aí. Sabe que se eu não tivesse profissão definida pra mim, quando eu era guri, eu gostava muito de técnica desse som. Eu gosto de mexer nas coisinhas assim. Então tá, pessoal, tudo que é bom termina, Gauchada. Tá? Quero deixar um abraço bem grande, um bom domingo, feliz Dia dos Pais. E fique tranquilo que o Osmar domingo que vem vai estar tocando o programa dele aqui, Matando Saudade, no estilo dele, na característica dele, que só ele sabe fazer. O programa é do estilo dele. Muito obrigado. E vai ficar duas músicas, uma com o João Carneiro e a outra. João Carneiro e os Monarcas. E parece que ainda vai faltar uns minutinhos aí para até chegar a propaganda da 101. Aí o Ismael vai escolher uma ou duas mais e mais minha participação aqui já está encerrada. Muito obrigado, bom domingo, feliz Dia dos Pais. Um abraço.

Saúde os irmãos com a paz do Senhor nesse belíssimo domingo de sol, o qual Deus nos dá um lindo domingo para nós comemorarmos o Dia dos Pais no Brasil e Dia das Crianças no Uruguai, né? Queremos ser grato a Deus por esse lindo domingo, já que da outra oportunidade que eu tive aqui era um dia chuvoso. A gente ainda comentava que temos que ser grato sempre, né? Dias bons, dias ruins, temos que ser grato, né? Vou deixar um louvor já de início, antes de começar a ler os anúncios e os patrocinadores, né? Para elevo espiritual de todo ouvinte nesse momento. Que esse louvor venha tocar no coração, que venha entrar no lar de todo ouvinte nesse domingo.

0: da Igreja Assembleia de Deus, tá? Que temos a nossa sede ali na Rua Internacional, né? Ali abaixo do Comércio do Laerte, ali, João. Nosso local tradicional, né? Vou ler aqui, irmãos, os patrocinadores, né? Irmãos, para que esse programa venha ao ar todo domingo, a gente conta com irmãos que nos patrocinam, né? Que nos abençoam para que possa essa semente seja lançada, né? Que possamos divulgar o amor de Jesus, que é o nosso grande Pai, né? Todos nós somos filhos de Deus, né? E esses irmãos são eles que nos patrocinam aqui: irmão João Sávio e família, né? A irmã Maria Machado, irmão Sidney Fernandes, Abigail Fernandes, Bruna Thaís Pires, Renedi Gonçalves, Maria Poça, Cledi Gonçalves, Joel Lopes, Eva Gonçalves, Clarice Soares, a irmã Clarice, doceira ali na Santa Vitória, Elias Lopes, tem a construtora Elias Lopes, LH Festas e Decorações, o nosso grande amigo Luciano, né? Também temos o comercial Mário, bem no centro ali, né? Vaz Materiais de Construção, Barbearia Ceguá, nosso irmão Peterson, né? Barbearia Camila, entra no comecinho do bairro Dom Timóteo. Mercearia Povão, né? Bem no topo do cerro ali do Dom Timóteo, né? Local bem conhecido, né? E Comercial Avenida, né? Da nossa irmã Hilda, né? Tá sempre ali batalhando, né? Possivelmente esteja trabalhando hoje, né? Tá sempre ali cuidando, zelando pelo seu local de... pro seu comércio, né? Irmãos, como é um domingo de alusivo ao Dia dos Pais, na verdade, o Dia do Pai e Dia da Mãe é todos os dias, né? Eles estão todos os dias, né, cuidando de nós, e nós, quando nos formamos pai, cuidamos dos nossos filhos, né? Então, todo dia a gente tem uma preocupação com o filho, né? A mesma coisa que nossos pais têm preocupação com nós, nós temos com nossos filhos. Vamos sempre passando adiante, né? Vamos deixar mais um louvor aqui, né? Em alusão ao Dia dos Pais. Depois vamos deixar uma palavra também.
1: Essa música é o meu tributo a essa pessoa maravilhosa e tão importante para mim, meu pai.

um louvor aí para celebrar esse domingo, né? Domingo maravilhoso, né? Esse programa, irmãos,

para todos, irmãos e ouvintes, que se encontra em Provérbios 4 e 1. Provérbios 4 e 1, que nos diz assim: ouvi, filho, a correção do pai, e estai atento para conhecer-te a prudência. Né? Esse versículo aqui fala sobre o filho, né? Que diz: ouve, filho, né? Que a gente possa cada dia ter ouvido, né? Nós filhos, né? Nossos filhos, que possam ter ouvido na correção do pai, né? Eu tenho meu filho, hoje ele está aqui no estúdio comigo, o Arthur, né? Às vezes a gente conversa, às vezes a gente dá uma conversada, às vezes um pouco mais áspera, e eu digo para ele, a gente conversa, a gente corrige, porque a gente não quer ver o mal de nenhum filho, né? Eu não quero, jamais quero ver o mal dele, e eu acho que não existe um pai no mundo que queira ver o mal do filho, né? Mas a palavra diz, né? Ouve, filho, a correção do pai, e estais atento para o conhecimento, a prudência, né? Os dias são maus, o mundo é mau, né? A gente sempre repete isso, já é uma coisa conhecida, a gente repete, né? E o pai está sempre ensinando, né? A gente quer ensinar. Eu tenho ensinamentos que aprendi com meu pai, tento praticar, né? A gente sempre tenta ser correto, né? Ensino o que eu sei, ensino para o meu filho, né? Sempre na esperança que um dia ele coloque em prática o que a gente ensina, né? E o filho é ter prudência, né? Prudência nas suas decisões, nos seus atos, né? No seu dia a dia, né? Vou deixar essa palavra para os irmãos. Irmãos, temos alguns ouvintes, temos irmãos que nos mandaram mensagem ali da Colônia Nova, irmão Pablo e irmã Andressa, né, pedindo um louvor, né, o irmão João Sávio, né, pedindo um louvor para todos, ouvintes, irmãos que estão na escuta nesse momento, né, e também oferecendo um louvor para o nosso irmão Eduardo, né, evangelista Luiz Eduardo, né, carinhosamente conhecido como tio Bidu, que é nosso tio, né, está de aniversário hoje. Que Deus o abençoe, que Deus multiplique seus dias, né? Um homem que tem bastante grande sabedoria, né? Na palavra, na sua profissão, né? Que tem seus filhos também, que são atentos aos seus ensinamentos, né? Que Deus abençoe, né? Também temos a Lauriane, né? Está mandando um louvor aqui para o nosso pai, Lauriane, minha irmã, né? Nosso pai está ali em casa hoje, né? Vai um louvor para ele também, né? Que Deus abençoe ele, que Deus dê sabedoria, né? Que dê paciência para com nós, né? Que somos filhos, né? Vamos pedir para o irmão aqui passar mais um louvor para esses ouvintes que até o momento mandaram mensagem.

Irmãos, a palavra de Deus nos disse aqui em Efésios 4, de primeiro a gente leu: Ouve, filho, a correção do pai, e estai atento para conhecer a prudência, né? Já lemos esse versículo. Essa parte é uma parte que toca o filho, né? O filho tá ser prudente, o filho ouvir o conselho do pai. É, no Evangelho de Lucas 15, 11 a 32, se não me falha a memória, está a parábola do filho pródigo, né? Uma parábola muito conhecida, né? Acho que todo mundo conhece, que fala sobre o filho pródigo, que era e havia um senhor que tinha dois filhos. E um deles, né, um jovem, falando jovem, creio eu, que na seus 20 anos, talvez, pouco mais, pouco menos, mas ali, né, chegou para o seu pai e pediu a parte que ele tocava da herança, né, que ele ia viver a vida dele, né. E o pai repartiu sua parte da herança, e ele foi para o mundo, né. Só que esse filho, ele não foi atento aos conhecimentos do pai, ele não foi prudente, né, como diz a palavra. Ele foi para o mundo e desperdiçou. Ele chegou no mundo, teve vários amigos, se achegaram parcerias, como a gente diz hoje no dia a dia, né, os parceiros, as amizades. Ele não foi prudente, ele não soube escolher, né, e nesse tempo que ele teve longe da casa do pai, ele perdeu tudo, ele perdeu sua herança, né? Ele não foi atento aos ensinamentos. Certamente, ele na sua idade, como eu já disse, creio eu, talvez bote uns 20 anos, ele deve ter visto como seu pai fazia, né? Como criava o gado, como multiplicava, como negociava, né? Mas ele não atentou a isso aí, ele não quis aprender, né? Ele só queria a parte dele, queria viver a vida dele, né? E como nos diz a parábola ali, ele foi para o mundo. Quando perdeu tudo, ele foi cuidar de porcos, né? E chega um momento ali que nos diz que ele estava cuidando de porcos, dando a comida dos porcos, né? Sentiu fome e se lembrou da casa do pai. Ele lembrou que o pai tinha servo, o pai tinha ajudantes, jornaleiros, o pai tinha funcionários. E que os funcionários do pai dele viviam melhor que ele, né? Ele, como se diz hoje, caiu a ficha, né? Que ele não foi atento, ele não foi obediente, né? Ele não seguiu os ensinamentos do seu pai, né? Essa é a parte que a gente... Que o filho seja atento, né? Que nossos filhos, que nós como filhos sejamos atentos, e os nossos filhos sejam atentos aos mesmos ensinamentos nossos, né? Porque a Bíblia também nos diz, a parte do pai, né? Aqui em Efésios 6 e 4 diz: vós, pai, não provoqueis a ira de vossos filhos, mas criai-vos na doutrina e na demonstração do Senhor, né? Todo pai tem um grande dever, né? De proteger, cuidar, não procurar a ira do filho, né? A juventude hoje é um pouco rebelde, né? A gente às vezes bota uma coisinha na cabeça e é aquilo, né? Ele esquece na primeira palavra, né? É, como a gente também teve nosso tempo de rebeldia, né? Mas nós devemos criar nosso filho na demonstração do Senhor. A palavra demonstração significa ensinar, aconselhar, né? Corrigir, né? Tudo segundo a palavra do Senhor, né? A gente lê ali, né? Criar-vos segundo a demonstração do Senhor. A demonstração é isso aí, é ensinar um filho, aconselhar um filho, né? Corrigir um filho, segundo ensinamentos bíblicos, né? Né? O ensinamento do Senhor, que nem diz a palavra aqui, né? Sobre o filho pródigo, né? Mas Deus é tão misericordioso que esse jovem, na parábola, ele teve o tempo de voltar, né?
Ele voltou para a casa do pai, né? Foi recebido com festa, foi vestes novas, o anel no dedo, né? E assim que a nossa vida seja assim, que nós possa sempre cada dia receber bênção, que nós possa nos arrepender, que nós possa voltar à casa do pai, né? Que os nossos filhos venham à casa do pai, né? Que os dias não são fáceis. Eu sempre repito isso. Pode algum ouvinte dizer, mas ele sempre fala a mesma coisa, né? Que os dias são mal, que o mundo é mal, mas é verdade, irmãos. O mundo é mal, né? E nós, eu fui filho, estive no mundo, conheço, e não quero que o meu filho ande no mundo, né? Não quero que ele venha passar pelo que eu passei, né? Então, eu tento criar ele com sabedoria, tento explicar, né? A gente é falho, né? Às vezes a gente, uma explicação nossa, numa palavra nossa, às vezes eles ficam irados, né? Mas não é porque ele é nosso. A gente está tentando que esse filho trilhe um caminho bom, que não passe por coisas que a gente passou, né, irmãos? Uma palavra que tinha para deixar para os irmãos. Agora temos mais algumas mensagens que tenham chegado aqui, né? De alguns ouvintes, né? O irmão João Salve já pediu um louvor para os ouvintes, já parabenizou o irmão Eduardo, né, que está de aniversário. Nosso querido pastor Davi Peixoto, né, também está na escuta, pedindo um louvor para todos os ouvintes e agradecendo a congregação em Campos dos Cravos, que onde ele teve sexta-feira, ele esteve lá, né, foi homenageado por todos os irmãos da congregação lá, né. A Lauriane, minha irmã, pediu um louvor também para o nosso pai, né? Eu queria mandar um louvor também para o Eliel, né, que é pai da Rebequinha, minha sobrinha, que Deus abençoe ele. Deus tem abençoado a nossa família, que agora esse ano vem mais um, né? Já podemos parabenizar o meu cunhado, o Pude, né? Que Deus abençoe, que essa criança venha, que venha com saúde, que Deus abençoe, que ele tenha sabedoria para que ela cresça nos caminhos do Senhor, né? Também temos a irmã Nedi, minha segunda mãe, né? Tia Nedi, carinhosamente, né? Pedindo um louvor para todos, seus sobrinhos que são pais e irmãos, né? Vamos oferecer um louvor para todos os pais que estão na escuta nesse momento, né? Que Deus vai nos dando graça, nos abençoando e dando cada vez mais sabedoria para nós guiarmos nossos filhos no caminho do Senhor, né? Vou passar um louvor mais para os ouvintes.

Irmãos, passaram alguns avisos aí, convites para nossas semanas de culto da Igreja Assembleia de Deus, né? A igreja, nosso templo sede ali na Avenida Internacional, né? Temos o nosso pastor ali, Davi Peixoto, né? Pastor missionário, que Deus tem nos agraciado com ele, né? Um pastor amigo, aguerrido, forte com nós na batalha, né? A sua esposa, uma professora, Marisônia, né? Professora e cantora, nossa pastora, né? Deus tem nos abençoado, assim, né? Nosso templo sede, na terça-feira, culto e oração e estudo bíblico, as escolas bíblicas, agora na terça-feira, irmãos, né? Convidamos todos os irmãos a comparecer, né? Ouvir os estudos bíblicos, a escola bíblica, né? Ensinamento de Deus, né? A Bíblia é um manual para a vida, né? De aprender da Bíblia, aprender da palavra, é o manual do nosso dia a dia, né? E como vencer cada momento, né? Às quinta-feiras nós temos o culto da família, né? Vamos ali celebrar a família, irmãos, nossos filhos, filhas, né? Sobrinhos, né? Irmãos, é uma família, né? Mãe, pai. E celebrar nas quinta-feira tem um culto de ensinamento para culto da família, né? Que nós precisamos. A família é uma instituição que é muito atacada. Então temos que estar preparado, né? Embaixo da oração, da proteção divina, né? Na sexta-feira tem um círculo de oração. Círculo de oração é uma coluna na igreja, irmãos, né? As irmãs se reúnem ali, tá frio, tá chovendo, né? Agora daqui mais ou menos vem o calor, mas elas estão ali, círculo de oração, né? Estão ali orando, intercedendo por cada um de nós, né, irmãos? Né? O círculo de oração, ele é uma coluna na igreja, né? Tudo passa, as lutas que a gente tem, às vezes tem algum problema, eu vou ali, às vezes converso com a mãe, né? Peço oração. Cada irmão tem um amigo, tem um irmão mais chegado, vai ali e pede uma oração. As irmãs vão nos fazer oração ali, estão intercedendo e Deus responde, né, irmãos? Tem dias que a gente acha que não vai vencer, mas Deus manda a bênção, né? E a gente vence, né? Quando a gente sai do outro lado, a gente diz, né? Ontem eu estava lutando, hoje eu estou com a vitória, mas muitas vezes essa vitória vem através das irmãs do círculo de oração que estão ali intercedendo, orando cada dia por nós, né? No sábado de tarde, às 15h30, irmãos, temos a escola infantil, né? A escola bíblica infantil. Mande seus filhos, irmão. Entre em contato com alguém da igreja. Se você não tem como levar, entre em contato ali com o pastor, com o dirigente, com algum irmão conhecido que é da igreja, só queira mandar seu filho. A gente dá um jeitinho ali. Conversa com um conto, a gente vai e busca, com segurança. Leva seu filho na escolinha, ele vai aprender um pouco da palavra de Deus. Depois vai ser entregue no seu lar, da mesma forma, em segurança, com cuidado, né, irmãos? Depois à noite, irmãos, nos sábados, temos o culto da juventude. É muito importante também. O culto da juventude é muito importante, irmãos. Esses jovens hoje andam aí no mundo, né? O mundo oferece muita coisa e a gente tem que ter os jovens do nosso ladinho ali, aprendendo a palavra, né? Temos ali a Marcele, o Uzi, a Viviane, o Jardel. Estão ali, todos sabem, irmãos. Estão ali, né? Uma palavra, às vezes tem bem pouquinho jovem. Às vezes Deus abençoa, tem mais. Mas estão ali, eles estão batalhando, estão orando, intercedendo pela juventude. Estão ensinando a juventude o manual da vida, né? Você que tem um filho jovem, você que tem um filho adolescente, converse, convide ele. Se ele não quer ir ali. Do mesmo jeito, irmão, se ele não tem como ir, a gente conversa com o outro, a gente vai e busca. Depois entrega no seu lar, né? Todo sábado e noite os guris estão ali, né? Os líderes da juventude estão ali com a palavra, né? Depois, no domingo, nós temos esse programa que vai das 11 ao meio-dia, né? Vamos aqui evangelizando, às vezes meio atrapalhado, não sei muito experiente nessa época, mas temos outros irmãos aqui que são experientes,
mais palavra, mais sabedoria, né? Temos o irmão Elias, que é um grande guerreiro nosso, seguidamente daqui, o irmão João Fernandes, né? Agora Deus temos abençoado também o Ziel, o irmão Ziel, né? Muito, sabe bastante da palavra, né, irmãos? E assim nós vamos batalhando. Às vezes tem a Mirella, se não me engano, também está aqui batalhando também, fazendo uma, trazendo a palavra do Senhor, né? Fazendo a sua partezinha, né? Sempre espalhando o Evangelho, né? Depois tem uma congregação ali em Nobli, irmãos. Tá? É um campo missionário ali, pertinho da policlínica ali, né? Tem ali nos domingos à tarde, né? Às 16 horas. E às terças, os martes, às 19h30 ali, né? Tá o Davi, a Miriam, tá a Bruno, o Eliel. Estão ali, irmãos, né? Levando o Evangelho, né? Às vezes também, pouquinha gente, mas estão ali, né, todos os dias que tem culto, ali nas terças e domingos estão ali. Às vezes tem um, dois, às vezes tem mais, mas estão ali, né, as portas estão abertas, né, esperando alguém que queira chegar ali, à procura de uma palavra, à procura de uma oração, eles estão ali. Tem uma congregação de Santa Vitória, a irmã Senoir, a irmã Clarice, o irmão Guilherme, o irmão Hernandil, né, óbvio, então ali, onde nós tivemos ali o culto de Santa Ceia, uma bênção, muito bom culto, Senhor. Deus se fez presente ontem ali com nós, um maravilhoso culto, frio, úmido, mas Deus esteve ali com nós, né? Nas terça-feira, às 8h30 da manhã, a irmã Senoir está ali, círculo de oração, a irmã Clarice, as irmãs estão ali orando, intercedendo, né? São colunas de oração no nosso meio, né? Nas terça-feiras, às 19h30, escola bíblica, né? Ali no Santa Vitória, né? No sábado, às 19h30, culto público, né, irmãos? Você que está aí perto da Igreja Santa Vitória, aí, do assentamento, chegue ali nesses dias que tem culto, irmão. Pedir uma oração, ouvir um pouco da palavra do Senhor, né? Congregação do Jaguarão, o irmão Carlos, né? Batalhando lá, né? Sempre atento, né? Chegamos lá sempre, nós esperando uma palavra de ânimo, né? Com um abraço forte, o irmão Carlos, um amigão, né? Nas terça-feira, às 19h30, ela tem a escola bíblica. E nos domingos, às 15 horas, culto público, lá no assentamento Jaguarão, né? Lá com o irmão Carlos, né? Temos a congregação da Colônia Nova, né? Às terça-feiras, 19h30, círculo de oração. Você viu, irmão? Cada ponto de pregação temos um círculo de oração, né? Por quê? Porque é a coluna, né? O que levanta um templo, o que mantém um templo é a oração. E as irmãs de oração em cada templo tem um propósito. Estão ali, né? Agora começou a Inoblia, né? Também temos começando um círculo de oração ali em Inoblia, né? As irmãs estão se reunindo ali na sexta-feira para orar em Inoblia também, né? Isso é... Você vai notar que as congregações têm um círculo de oração porque são as colunas da oração, irmãos, né? Depois, na quarta-feira, às 19h30, é escola bíblica. E no sábado, às 20 horas, culto público ali na Colônia Nova, ali com o irmão Jackson, ali, nosso grande amigo, né? O irmão Jackson atendendo ali, os irmãos que estão na sua companhia ali, batalhando junto, né? Tem uma congregação Rincão dos Cravos, ali tá o irmão Rogério, tá o irmão Elisandro, né? Batalhando. Na segunda-feira, 20 horas, tem culto, círculo de oração, irmãos. Na segunda-feira. Elas estão ali orando, as irmãs. Depois, na sexta-feira, tem um culto público lá no Rincão, né? Mais uma vez ali, irmãos. Na segunda-feira, um círculo de oração, mais uma coluna, né, de oração, né? Depois, temos nas quarta-feira, a cada 15 dias, temos na congregação da Lata. Lá tem o irmão Luiz Mário, irmão Simone, Gabriel, sua esposa, estão lá, né? Evangelizando, né? É distante, caminho ruim, mas eles estão lá, né? Chega o dia, quando não é na quarta-feira ali na Lata, estamos ali na aldeia indígena, né? Estamos ali evangelizando, orando, né, irmãos? São pessoas assim que estão pronto a fazer o evangelho, né? E a gente é grato por cada irmão, por cada um desses irmãos que atende um setor, que ora por nós, né? Que está sempre ali, a gente chega na igreja às vezes meio cansado, meio pesaroso, pensando, né, nas dificuldades do dia a dia, mas a gente chega ali, tem um irmão para apertar a mão, para dar um abraço, né? E a gente é grato, grato, grato por cada um desses irmãos que integram esse corpo, que é a nossa Igreja Assembleia de Deus em Aceguaia, irmãos. Vamos mais um louvor para esses irmãos que estão
que estão na escuta, o irmão Rogério também, que passou uma mensagem ali de, da Colônia Nova, que Deus abençoe ele, sua filhinha, sua esposa, né, família, que Deus esteja sempre presente, né. O irmão Jardel aqui também nos mandou uma mensagem, né. Vamos ouvir mais um louvor aí, irmãos.

Hoje quero ser grato, Senhor, desse louvor, né? E eu sou uma pessoa que quero. Sou grata a Deus por tudo que Deus tem feito na minha vida, né? Muito grato mesmo, né? Deus tem me abençoado muito, né? Embora tenha alguns dias mais cargoso que outros, mais pesado, mas eu sou grato a Deus, né? Por tudo, né? E quero ser grato também pelos pais da nossa grande família, né? João Sávio ali, que é um tio, mas é como um pai, né? O Eduardo, como já mencionei, carinhosamente, mas é um tio Bidu, né? É como um pai para nós, né? O irmão Aziel, também meu tio, um grande ensinador na palavra, né? O meu pai, João Carlos, nos criou, né? Somos cinco irmãos, não é fácil, né? Mas Deus deu graça a ele, né? Hoje temos tudo ali, um ladinho do outro. O mais distante é o Eliabe, que mora na serra, mas mesmo assim às vezes liga, né? Liga, passa uma mensagem, uma coisa. Por quê? Lembra do pai, lembra da família, né? Temos o irmão Jackson na Colônia Nova, grande amigo, o irmão Rogério, né? O irmão Elisandro, né? O irmão Valdecir, o irmão Diego, né? O irmão Hernandio, o irmão Mário, amigão, Deus. A graça, abençoe, né? Temos o Eliel, né? Meu irmão também já é pai. Agora temos o Lude, meu cunhado. Tá aí gerando a sementinha, né? Graças a Deus, se Deus quiser, a seguida vai estar com nós aí, né? Meu irmão Joel, nosso grande amigo pastor Davi, né? São os pais, né? Que de certo modo vêm ser nosso pai também. Porque às vezes numa palavra, num conselho, numa conversa, é uma palavra que nos abençoa, né? O irmão Carlos, o irmão Alexandre aqui, né? São os irmãos que a gente tem como pai também, né? Às vezes uma atitude, num jeito a gente assemelha e vê que aquilo é bom, né? E a gente junta, a gente guarda o que é bom, o que é ruim a gente bota fora, né? Mas o que é bom a gente guarda, né, irmãos? E esses irmãos, como mencionaram, às vezes fica até chato mencionar nomes, porque a gente às vezes esquece de um. O irmão Birajá, né? O irmão Bira, amigão também, né? O irmão Joel Fernandes, o irmão Sidney Fernandes, né? A gente fica chato, porque no momento a gente esquece e às vezes fica meio ruim, né? Mas a gente vai lembrando e vai falando, né? E esses irmãos são pessoas que batalham pela sua família, né? São pessoas que têm um lugar especial no nosso coração, que a gente vê, né? Família tudo montadinha, estão ali, né? E nisso tem o trabalho da mãe e tem o trabalho do pai, né? Manter seus filhos alinhados, manter seus filhos arrumadinhos, ensinando, né? E todos esses irmãos estão ali, né? A família, como eu digo, a família é uma instituição muito atacada, né? A gente vem sofrendo ataques dia a dia na instituição família, mas Deus tem dado graça e sabedoria, né? Que nós vamos vencendo dia a dia, né? E que Deus liberte, né, as nações, que Deus liberte o mundo desses ataques de família, que a família é a instituição celestial, né? Ensinamento bíblico, né? Que Deus liberte, que Deus ajude a cada pai de família, a cada mãe de família, que de certo modo a mãe também é um pai, né? Às vezes na falta do pai, a mãe é o pai. E às vezes na falta da mãe, o pai é a mãe também, né? Isso é a família, né? Isso é que Deus abençoe de graça, que Deus nos fortifique, nos dê discernimento, né? Que é para vencer essas tentações, esses ataques contra a família, que Deus liberte a nossa nação, que liberte a nação vizinha, né? Os países que esse tempo, que as famílias são atacadas, que Deus liberte tudo isso, né? Irmãos, temos chegado quase os minutos finais, vamos ouvir mais um louvor e depois estaremos com as considerações finais, pegando esse momento ao Senhor, grato ao Senhor por mais essa oportunidade, embora falho, sem experiência, mas estamos aqui para fazer a obra do Senhor, né? De maneira que que chegue em cada lar que esteja reunido hoje, que cada louvor que foi tocado,
nosso irmão aqui, que tenha falado com algum, com alguém, que tenha suprido alguma necessidade espiritual de alguém. Vamos ouvir mais um louvor, depois os momentos finais.

0: Bom, irmão, chegamos ao final desse programa. Grato a Deus pela oportunidade de nos dar a chance aqui de semear um pouco a semente do Evangelho, que nos exige pregar a toda criatura, né, aos confins da terra. E aqui estamos, Senhor. Grato a Deus por essa oportunidade. Parabenizando a cada pai pela passagem do seu dia, a cada criança aqui no país vizinho pela passagem das crianças. Que Deus proteja todas as crianças. E agradecendo também a mensagem da irmã Hilda, que nos mandou uma mensagem também. Louvores que foram oferecidos aos pais. Vou fazer uma breve oração e agradecendo a Deus essa oportunidade. Nosso Deus, nosso Pai que está no céu, Senhor. Grato, Senhor, pela oportunidade do dia de hoje, Senhor, de poder semear a semente do Evangelho, Senhor. Que cada louvor e a palavra que foi lida aqui chegue no lar, no coração de cada um que parou para nos escutar nesse momento, Senhor. Obrigado, Pai. Amém.
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Paz do Senhor, quero cumprimentar a todos os nossos ouvintes, nossos irmãos, nossos amigos, na doce paz do nosso Senhor e Salvador Jesus Cristo. Mais um final de semana, mais um domingo aqui nesta emissora de rádio com o programa Um Novo Dia Começou, da Igreja Pentecostal, a Família de Deus. Programa este que vai todos os domingos, a partir do meio-dia até meio-dia e meia. E para nós é uma alegria estarmos na presença do Senhor, com você que está na escuta, você que está perto, você que está longe. Que Deus venha abençoar a sua vida, abençoar a sua família, abençoar a sua casa. E convidamos a você a estar conosco nessa meia hora de programa. Que Deus venha abençoar a cada um com o programa Um Novo Dia Começou. Temos o endereço da igreja, que está ali na Avenida Internacional, número 92. Esse é o endereço da nossa igreja. Também temos os cultos durante a semana, que começa na terça-feira o culto de oração. Quarta-feira, nós não temos ainda, né, programação. Quinta-feira, temos homens com um compromisso. Sexta-feira, nós temos mulheres de fé. Sábado, escolinha para a Sementinha de Cristo. E culto jovem comissionado a partir das 19 horas. Todos os cultos durante a semana são às 19h30. E no domingo, a partir das 19 horas. Hoje nós temos o nosso culto da família ali, onde nós nos reunimos para ouvir a palavra do Senhor, para louvar, para engrandecer o nome do Senhor. E ali tem oração também. E é muito importante os irmãos estarem juntos, unidos, né, na igreja, em união, em comunhão, como povo do Senhor. E hoje é dia. E hoje é um dia muito especial, né, que hoje é o dia dos pais. Quero mandar um abraço, você que é pai, que Deus abençoe a sua vida, juntamente com a sua família, juntamente com seus filhos, sua esposa, seu lar, a sua família nessa manhã. Que a bênção do Senhor venha alcançar as suas vidas. E quero mandar um abraço em especial para o meu pai ali no Minuano. Que Deus abençoe a vida do seu servo nesta manhã, nesse dia. E que Deus venha a ti abençoar. Um beijo, um abraço. Que Deus te fortaleça e em breve, em seguidinha, eu vou estar aí no Minuano. Quero que tu me espere aí. Tá, meu pai? Que Deus abençoe a tua vida, em nome de Jesus. Também temos aniversariante da semana, que teve de aniversário, o nosso irmão Josué. Que Deus abençoe a tua vida, Josué. Que Deus abençoe juntamente com a Dani, com o Rafa. Que Deus te abençoe, que Deus te ilumine os teus passos, que tu possas sentir a presença do Senhor e o abraço da igreja, da pastora, que manda um abraço para ti. Que Deus abençoe a tua vida, que Deus venha ao encontro do teu lar, da tua família nesta manhã. Que Deus abençoe. Também teve de aniversário a minha sogra, a Aurora. Que Deus abençoe a tua vida, Aurora, em nome de Jesus. Um abraço e que o Senhor Jesus venha abençoar a sua vida, em nome de Jesus. Também teve de aniversário a Aline, a filha do pastor Eduardo, da Valesca, irmão Valesca. Que Deus abençoe a tua vida, Aline, em nome de Jesus. Que o Senhor venha abençoar a tua vida, cuidar os teus caminhos, abençoar tudo aquilo que tu precisa, que o Senhor venha suprir na tua vida. Um abraço da igreja, um abraço dos irmãos, que Deus abençoe a tua vida e que tu possa receber o abraço dos irmãos, da igreja e de todos aqueles que estão da tua volta, em nome de Jesus, juntamente com a tua família. Amém. Também teve de aniversário o meu sobrinho ali no Minuano, o Ramão. Que Deus abençoe a tua vida, Ramão. E hoje está de aniversário o Isaac. O Isaac está de aniversário, o irmão da Valentina. Um abraço aí, Isaac. Que Deus abençoe, que tu possa crescer nos caminhos do Senhor e receber o Senhor no teu coração desde pequeno. Que Deus abençoe a tua vida, juntamente com os teus pais, com o Leonardo, que é o Kênia, e com Elias e a Valentina. Que Deus abençoe a tua vida. Então quero oferecer um louvor para aqueles que estão de aniversário e também para os pais nesta manhã, juntamente com as suas famílias, em nome de Jesus.

Deus, o Senhor é o meu pastor e nada me faltará. Que Deus venha sobre a vida de vocês, você que é pai, nesta manhã, juntamente com a sua família, que o Senhor é o pastor e nada vai faltar, que tu possa receber o abraço, que tu possa receber do Senhor a força, porque você tem uma responsabilidade de sustentar a sua família, de aconselhar os seus filhos, de dar o melhor para os seus filhos. E quando tu coloca o Senhor como centro da tua vida, como centro da tua família, o Senhor, assim como o salmista Davi, ele declarava: o Senhor é o meu pastor e nada me faltará. Que tu possa declarar sobre nesses dias que tá tão horrível, né, de se viver, tantas coisas estão acontecendo, mas o pai tem o direito, tem a responsabilidade sobre a sua família, sobre a sua casa, e que Deus venha te dar sabedoria, te dar entendimento para sustentar, para aconselhar e para falar da palavra do Senhor para os seus filhos, porque desde pequeno, quando nós ensinamos os nossos filhos nos caminhos do Senhor, quando eles são velhos, quando eles vão crescendo, eles não vão esquecer da palavra do Senhor e eles vão dizer: o Senhor é meu pastor e nada vai me faltar, porque o meu pai, porque a minha mãe, porque eles tiveram anos falando da palavra do Senhor e o Senhor esteve com eles. Esse é o exemplo, esse é o melhor exemplo que nós temos para dar para os pequenos, para aqueles que nos olham, para aqueles que nos cercam, e que Deus venha abençoar a sua vida, que Deus venha fortalecer, que Deus venha animar, que Deus venha dar força, a força do seu poder sobre as suas vidas, em nome de Jesus. Eu quero ler uma palavra que está ali em Provérbios, capítulo 16, a palavra do Senhor que nos diz assim: aos homens pertence os planos do coração, mas do Senhor procede a resposta da língua. Todos os caminhos dos homens são inocentes aos seus olhos, mas o Senhor pesa os motivos. Confia ao Senhor as tuas obras e os teus planos serão estabelecidos. Glória a Deus por esta palavra, palavra do Senhor, né? Palavra do Senhor. E a Bíblia fala que a palavra dele tem poder para restaurar, para curar, para salvar, para dar uma vida em abundância, diz a palavra do Senhor. Então, começa este versículo falando: ao homem pertence os planos do coração, mas do Senhor pertence a resposta da língua. Nós, como seres humanos, nós como homens, criaturas, né, de Deus, nós temos que fazer planos, e nós fazemos planos, e nós temos essa tanto é que a palavra do Senhor diz que aos homens pertence os planos. Nós temos plano, nós fazemos plano na nossa vida, na nossa família, com os filhos. Aleluia, o pai que quer que o seu filho tenha uma boa vida, que tenha estudos e que tenha uma vida em abundância, né? E nós fazemos plano. Mas todos esses planos, aleluia, que nós fazemos, a resposta vem do Senhor. O parecer, a resposta vem do Senhor. E quando nós colocamos os nossos planos na presença do Senhor, colocamos a nossa vida nas mãos do Senhor, a palavra de Deus diz em Jeremias que o Senhor tem planos de paz, planos de bem. Aleluia, eu conheço. Aleluia, diz o Senhor, que Ele tem planos de paz para nossas vidas. E quando nós colocamos o nosso proceder, tudo aquilo na presença do Senhor, tudo aquilo que nós venha fazer: Senhor, abençoa meus planos, abençoa a minha vida, abençoa a minha caminhada. Senhor, eu entrego tudo em Tuas mãos, dirige-me os meus passos. O Senhor, Ele vai fazer conforme Ele quer. Ele diz na palavra do Senhor, Ele diz na sua palavra que Ele tem o melhor dEle para nossas vidas.
Glória a Deus, e nós fazemos planos, mas muitas das vezes os nossos planos, eles são frustrados. Por quê? Porque nós não temos a direção do Senhor, e nós pensamos como seres humanos, e nós fizemos planos, mas só que às vezes os planos se frustram. Por quê? Porque nós não temos, o Senhor às vezes quer nos livrar de algo que nos vai acontecer antes, né? Porque Ele diz que Ele conhece os nossos caminhos, e que os nossos caminhos não são os caminhos dEle, e que Ele tem o melhor para nós. Então, nesta manhã, que tu possa encontrar, aleluia, e entregar os teus planos ao Senhor. A palavra do Senhor fala, no versículo 2, e diz assim: o caminho do homem... Os caminhos dos homens parecem inocentes aos seus olhos, mas o Senhor pesa o motivo. Para nós, como seres humanos, nós achamos todos os nossos caminhos são bons. Tudo aquilo que nós fizemos é bom. Tudo aquilo que nós temos é bom. Mas o Senhor, Ele pesa a intenção. Porque o homem, ele tem a intenção humana, mas o Senhor tem a intenção dos céus, de Criador, de criação, de Pai. Aleluia, e a palavra do Senhor fala do Pai. Qual é o pai que não quer dar melhor coisas para os seus filhos, né? Não existe um pai que o filho pede pão e vai dar cobra, não. Ele quer o melhor, e o Senhor com nós é a mesma coisa. O Senhor, ele quer nos abençoar, Ele quer nos levantar em momentos difíceis, Ele quer nos dar uma direção, nos dar um norte, e tudo aquilo que nós fizemos, diz o versículo 3, confia ao Senhor as tuas obras e os teus planos serão estabelecidos. Entrega no Senhor tudo aquilo, os pensamentos, os planos, e o Senhor fala de planos, né? Que quando nós vamos construir uma casa, nós devemos de fazer plano, para que nós não venha a ser envergonhado. Também o ser humano precisa de fazer, mas quando nós colocamos os nossos planos, a nossa vida, nas mãos do Senhor, os seus planos serão estabelecidos. Os planos do Senhor são planos de bem, de paz, de amor, de alegria, de salvação. Ele tem um plano de salvação para a nossa vida. O maior plano da nossa vida é o plano que Jesus fez na cruz do Calvário, se entregar por nós, e nos deu este plano de salvação. Glória a Deus, o homem se corrompeu, o homem se afastou do Senhor, aleluia, por causa do pecado, por causa dos erros, mas Deus, Ele estabeleceu um plano, e esse plano ninguém pode tirar, e esse plano não é o homem que te dá, esse plano é o Rei da Glória, é Jesus, o Salvador das almas, aquele que veio e há de vir, aquele que veio, morreu, ressuscitou ao terceiro dia. E Ele tem planos de bem, Ele tem plano de salvação para a tua vida, para a tua família, para os teus filhos, para o teu casamento. Aleluia, o Senhor tem o melhor para a tua vida. Por isso que eu digo, entrega o teu caminho ao Senhor, confia nele. Aleluia, o demais Ele vai fazer. Que Deus abençoe a sua vida, que Deus abençoe a sua família. Glória a Deus, e que o Senhor, que tu possa entregar os teus planos, tudo aquilo que tu anseia, na presença do Senhor, na presença do nosso Deus. Glória a Deus. Ali em Tiago, a palavra do Senhor fala em Tiago 4, em Tiago 4, versículo 13, diz: agora vós dizeis, hoje ou amanhã iremos tal cidade, lá passamos um ano e negociamos e ganhamos. Ora, não sabeis o que acontecerá amanhã, o que é a vossa vida. É um vapor que aparece por um pouco e logo desfalece. Em lugar disso, deveis dizer: se o Senhor quiser, viveremos e faremos isto ou aquilo. Glória a Deus, isso quer dizer que os nossos planos, que a nossa vida está nas mãos do Senhor, tanto aquele que aceitou como Salvador, ou aquele que rejeita Ele, aleluia, como Deus e como Salvador. Os planos do Senhor, aleluia, são perfeitos. Glória a Deus. Às vezes nós dizemos, temos o costume de fazer plano: eu amanhã vou fazer tal coisa, eu amanhã, nós como irmãos que ministram a palavra, que falamos do Evangelho, também fazemos planos e dissemos: amanhã eu vou lá visitar tal irmão, amanhã eu vou fazer isto, vou lá dar um abraço nele. E os nossos planos falham, porque nós somos seres humanos e somos falhos.
Aleluia, glória a Deus. E fazemos, amanhã eu vou fazer isto, vou fazer aquilo. Glória a Deus, fazemos coisa, mas a palavra do Senhor diz assim, ó, que não saber o que acontece, não vai, você não sabe o que acontece amanhã, porque a nossa vida é como uma fumaça. Hoje eu estou falando aqui no rádio, mas amanhã eu não sei, e o amanhã pertence ao Senhor. E a salvação depende de eu estar hoje aqui, porque eu confessando ao Senhor como Salvador, aleluia, hoje, porque quando nós nos vamos desta terra, não há mais oportunidade, não há mais outra vida, aleluia, não há outra oportunidade de aceitar a Jesus. Glória a Deus, a nossa vida, aleluia, a palavra diz assim: o que que é a vossa vida? É como um vapor, aleluia, por um pouco. Se desfalece, né? Vai embora. E a nossa vida é assim. Enquanto, diz o Senhor na sua palavra, buscai o Senhor enquanto se pode achar. Aleluia. Invocai enquanto ele está perto. Hoje ele está perto de você, porque você está escutando a palavra do Senhor. Os nossos irmãos, antes de nós, eles ministraram a palavra do Senhor. E hoje o Senhor está perto de você. Aleluia. Invoque ele enquanto ele está perto. Declare sobre a sua família, declare sobre a sua casa, declare sobre os seus entes queridos, declare sobre os seus familiares, declare sobre os seus filhos, declare a salvação sobre a sua casa, a bênção do Senhor sobre a sua família. Declare, aleluia, abra a sua boca nesse momento, porque Ele está perto de você, através da sua palavra. Não porque sou eu que estou ministrando aqui, mas é a palavra do Senhor. Glória a Deus. Busque o Senhor enquanto pode ser achado. Procure a Ele. Aleluia, que tu vai encontrar. A palavra do Senhor nos fala, ali em Mateus: busque ao Senhor, busque, bate. Aquele que bate, recebe. Aquele que procura, acha. Aleluia, glória a Deus, que tu possa encontrar a paz do Senhor. Esta paz, aleluia, que nos abençoe a nossa alma, que nos transforma, que nos perdoa, que nos dá, aleluia, mesmo em momentos de tribulação, porque nós aqui nesta terra, nós somos atribulados por tantas coisas, mas quando nós entregamos o nosso caminho, quando nós entregamos os nossos projetos, quando nós entregamos a nossa vida ao Senhor, aleluia, e confiarmos nele, ele vai fazer o melhor para a nossa vida, para a nossa família. Glória a Deus, em nome de Jesus, que Deus abençoe a sua vida, que tu possa receber a palavra do Senhor nesta manhã e que tu possa estar ali conosco, ali na igreja, a partir das 19 horas. Pegue o seu filho, pegue a sua família, a gente vai estar orando por você ali na igreja. Talvez você está passando por tribulação, tá talvez confuso, não sabe qual é o caminho seguir, talvez tantos sobrecarregado com tantas coisas, com tristeza, com angústia, com desânimo, com fraqueza, aleluia, com medo, com aleluia, com medo das coisas que possam acontecer na tua vida. Entrega a tua vida ao Senhor. Vá ali conosco, a gente vai orar. Os pastores, a pastora, os pastores vão estar orando por você. Aleluia. E nós cremos num Deus poderoso, num Deus que transforma. Um Deus que da tribulação ele traz bonança. Aleluia, da tempestade ele traz bonança. Porque o nosso Deus, ele tem autoridade sobre o vento, ele tem autoridade sobre o temporal, sobre a seca. Aleluia, ele tem poder sobre a enfermidade, ele tem poder, aleluia, para curar a tua alma. O nosso Deus, ele é poderoso. Por isso que nós não cessamos de ministrar a palavra do Senhor, porque ele fez grandes coisas nas nossas vidas, nas nossas famílias, em um nome de Jesus. Eu quero orar com você. Coloca a tua mão no coração, coloca a tua mão aonde estiver a dor, em nome de Jesus. Senhor, em nome de Jesus, Pai, eu estou em tua presença, pelo teu poder aqui, este poder, aleluia, que ressuscitou Jesus dos mortos, este poder que está, tem poder sobre a morte, tem poder sobre a vida, tem poder de ressuscitar, tem poder de transformar, tem poder de dar a vida, de dar paz, de dar amor, de dar carinho sobre esta vida. Abençoa este pai, esta mãe, este filho que talvez não está com seu pai, que sente saudade, que sente angústia e aperto no seu coração por não estar com o seu pai. Em nome de Jesus, Pai, entra
entra nesta casa, entra nesta família, entra sobre esta casa, restaura o casamento, restaura, Pai amado, oh Deus, as suas finanças, prospera, oh Deus, levanta toda a enfermidade, cura toda a mágoa, tudo aquilo, Pai amado, que, aleluia, que afasta a tua presença deste homem, desta mulher, desse jovem, dessa criança. Tira todo medo, repreenda toda angústia, repreenda todo medo, toda tristeza, todo desânimo sobre esta vida. Assim eu oro, em nome do Pai, no nome do Filho e do Espírito Santo. Amém e amém. Que Deus abençoe a sua vida, que Deus venha estar com você neste domingo e juntamente com a sua família. Amém? E agora você fica com um louvor, fica com uma adoração nesse momento e até o próximo domingo. Quero mandar um abraço para a pastora ali. Amém? Que Deus abençoe em nome de Jesus e fique com esse louvor até o próximo domingo. Que Deus abençoe a sua vida, que Deus salve a sua família, que Deus liberte a sua casa. Aleluia, o Senhor tem planos de bem, o Senhor tem planos de salvação, o Senhor tem plano de graça sobre a sua vida. Entregue o seu caminho ao Senhor, confia nele e o demais ele vai fazer. Fica com esse louvor em nome de Jesus. Que Deus abençoe.